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4: 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Antônio da Silva Souza, Antônio Luiz Pereira, Antônio Quirino da Silva, Carlos Almirante Borges da Silva, Carlos Antônio Silvano Santos, Carlos César de Souza, Claudemir Marques, Cláudio do Nascimento da Silva, Cláudio José de Carvalho, Cosmo Alberto dos Santos, Daniel Roque Pires, Dimas Geraldo dos Santos, Douglas Edson de Brito, Edivaldo Joaquim de Almeida, Elias Oliveira Costa, Elias Palmiciano, Emerson Marcelo de Pontes, Erivaldo da Silva Ribeiro, Stefano Mardi da Silva Prudente, Fábio Rogério dos Santos, Francisco Antônio dos Santos, Francisco Ferreira dos Santos, Francisco Rodrigues, Genivaldo Araújo dos Santos, Geraldo Martins Pereira, Geraldo Messias da Silva, Grimário Valério de Albuquerque, Jarbas da Silveira Rosa, Jesuíno Campos, João Carlos Rodrigues Vasques, João Gonçalves da Silva, Jodilson Ferreira dos Santos, Jorge Sakai, Josânias Ferreira de Lima, José Alberto Gomes Pessoa, José Bento da Silva, José Carlos Clementino da Silva, José Carlos da Silva, José Carlos dos Santos, José Carlos Hinojosa, José Cícero Ângelo dos Santos, José Cícero da Silva, José Domingues Duarte, José Elias Miranda da Silva, José Jaime Costa e Silva, José Jorge Vicente, José Marcolino Monteiro, José Martins Vieira Rodrigues, José Océlio Alves Rodrigues, José Pereira da Silva, José Ronaldo Vilela da Silva, Josué Pedroso de Andrade, Jovimar Paulo Alves Ribeiro, Juarez dos Santos, Luiz César Leite, Luiz Cláudio do Carmo, Luiz Henrique Martim, Luiz Granja da Silva Neto, Mamede da Silva, Marcelo Couto, Marcelo Ramos, Marco Antônio Avelino Ramos, Marco Antônio Soares, Marcos Rodrigues Melo, Marcos Sérgio Lino de Souza, Mário Felipe dos Santos, Mário Gonçalves da Silva, Maurício Calil, Mauro Batista Silva, Nivaldo Aparecido Marques de Souza, Nivaldo Barreto Pinto, Nivaldo de Jesus Santos, Ocenir Paulo de Lima, Olívio Antônio Luiz Filho, Orlando Alves Rodrigues, Osvaldino Moreira Flores, Paulo Antônio Ramos, Paulo César Moreira, Paulo Martins Silva, Paulo Reis Antunes, Paulo Roberto da Luz, Paulo Roberto Rodrigues de Oliveira, Paulo Rogério Luiz de Oliveira, Reginaldo Ferreira Martins, Reginaldo Judice da Silva, Robério Azevedo da Silva, Roberto Alves Vieira, Roberto Aparecido Nogueira, Roberto Azevedo Silva, Roberto Rodrigues Teodoro, Rogério Piazza, Rogério Pressaniuk, Ronaldo Aparecido Gasparino, Samuel Teixeira de Queiroz, Sandoval Batista da Silva, Sandro Rogério Bispo, Sérgio Ângelo Bonane, Tenilson Souza, Valdemir Bernardo da Silva, Valdemir Pereira da Silva, Valmir Marques dos Santos, Walter Gonçalves Gaetano, Vanildo Luiz, Vivaldo Virculino dos Santos. A folha. 1. Adalberto Oliveira dos Santos. 2. Adão Luiz Ferreira de Aquino. 3. Adelson Pereira de Araújo. 4. Alex Rogério de Araújo. 5. Alexandre Nunes Machado da Silva. 6. Almir Jean Soares. 7. Antônio Alves dos Santos. 8. Antônio da Silva Souza. 9. Antônio Luiz Pereira. 10. Antônio Quirino da Silva. 11. Carlos Almirante Borges da Silva. 12. Carlos Antônio Silvano Son. 12. Carlos Antônio Silvano Santos. 13. Carlos César de Souza. 14. Claudemir Marques. 15. Cláudio do Nascimento da Silva. 16. Cláudio José de Carvalho. 17. Cosmo Alberto dos Santos. 18. Daniel Roque Pires. 19. Dimas Geraldo dos Santos. 20. Douglas Edson de Brito. 21. Edivaldo Joaquim de Almeida. 22. Elias Oliveira Costa. 23. Elias Palmiciano. 24. Emerson Marcelo de Pontes. 25. Erivaldo da Silva Ribeiro. 26. Stefano Mardi da Silva Prudente. 27. Fábio Rogério dos Santos. 28. Francisco Antônio dos Santos. 29. Francisco Ferreira dos Santos. 30. Francisco Rodrigues. 31. Genivaldo Araújo dos Santos. 32. Geraldo Martins Pereira. 33. Geraldo Messias da Silva. 34. Grimário Valério de Albuquerque. 35. Jarbas da Silveira Rosa. 36. Jesuíno Campos. 37. João Carlos Rodrigues Vasques. 38. João Gonçalves da Silva. 39. Jodilson Ferreira dos Santos. 40. Jorge Sakai. 41. Josânias Ferreira de Lima. 42. José Alberto Gomes Pessoa. 43. José Bento da Silva. 44. José Carlos Clementino da Silva. 45. José Carlos da Silva. 46. José Carlos dos Santos. 47. José Carlos Hinojosa. 48. José Cícero Ângelo dos Santos. 49. José Cícero da Silva. 50. José Domingues Duarte. 51. José Elias Miranda da Silva. 52. Jaime Costa e Silva. 53. José Jorge Vicente. 54. José Marculino Monteiro. 55. José Martins Vieira Rodrigues. 56. José Océlio Alves Rodrigues. 57. José Pereira da Silva. 58. José Ronaldo Vilela da Silva. 59. Josué Pedroso de Andrade. 60. Jovemar Paulo Alves Ribeiro. 61. Juarez dos Santos. 62. Luiz César Leite. 63. Luiz Cláudio do Carmo. 64. Luiz Henrique Martim. 65. Luiz Granja da Silva Neto. 66. Mamed da Silva. 67. Marcelo Couto. 68. Marcelo Ramos. 69. Marco Antônio Avelino Ramos. 70. Marco Antônio Soares. 71. Marcos Rodrigues Melo. 72. Marcos Sérgio Lino de Souza. 73. Mário Felipe dos Santos. 74. Mário Gonçalves da Silva. 75. Maurício Calil. 76. Mauro Batista Silva. 77. Nivaldo Aparecido Marques de Souza. 78. Nivaldo Barreira Pinto. 79. Nivaldo de Jesus Santos. 80. Ocenir Paulo de Lima. 81. Olívio Antônio Luiz Filho. 82. Orlando Alves Rodrigues. 83. Oswaldino Moreira Flores. 84. Paulo Antônio Ramos. 85. Paulo César Moreira. 86. Paulo Martins Silva. 87. Paulo Reis Antunes. 88. Paulo Roberto da Luz. 89. Paulo Roberto Rodrigues de Oliveira. 90. Paulo Rogério Luiz de Oliveira. 91. Reginaldo Ferreira Martins. 92. Reginaldo Judice da Silva. 93. Robério Azevedo da Silva. 94. Roberto Alves Vieira. 95. Roberto Aparecido Nogueira. 96. Roberto Azevedo Silva. 97. Roberto Rodrigues Teodoro. 98. Rogério Piazza. 99. Rogério Prezanuc. 100. Ronaldo Aparecido Gasparino. 101. Samuel Teixeira de Queiroz. 102. Sandoval Batista da Silva. 103. Sandro Rogério Bispo. 104. Rogério Ângelo Bonani. 105. Tenilson Souza. 106. Valdemir Bernardo da Silva. 107. Valdemir.